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0: 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Capacidade para degustar, sentir o gosto através da boca, língua e saliva. Capacidade para distinguir os sabores doces dos amargos, os suaves dos ácidos. A vida sabe bem quando é vivida com gosto. 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

Histórico para Portugal. As pessoas finalmente saíram à rua. Puseram as suas diferenças de lado, entenderam o inimigo comum. Pedem a demissão de toda a classe política por corrupção instituída por lobbies financeiros. Uniram-se pela liberdade. Uniram-se contra a falta de justiça, contra a corrupção instalada em todas as instituições nas quais devíamos confiar. Uniram-se pelos direitos básicos de liberdade das suas vidas e dos seus negócios.

0: diferente por aí.
1: Boa tarde! 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

0: galês.
1: Achas que eu tenho medo, não?
2: É.
1: Então, Amanda-te.
2: Ah, estás-te a mandar-me.

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0: E há quer dizer, e há autores e as coisas que te interessam ver, não?
1: É pouca coisa, portanto, isto agora está cheio de papagaios, eu mostro de papagaio este, papagaio aquele, já não tem graça. Porque...

0: Quais são as perspectivas que tu achas que um homem como tu, sem compromissos, no sentido do comercial, como é que tu vais poder subsistir em Portugal, sabendo nós que as possibilidades são tão poucas?
1: Como é que Portugal vai subsistir sem mim?

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0: Ei, amiga, chega apaixonado, assim
1: Apaixonado,
0: não
1: pá.
0: dá, amiga.
1: Oh.
0: Tu que tinhas dicas bem poderosas, agora vê, a dama já está em love, já está com histórias de amor também.
1: Não, pá, achas que um homem está em love assim também, pá? 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

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Erguem-se epopeias, personalidades, aspas e vitórias. Fazem-se na efemeridade da vida, na dúvida do impossível. Levam-te a erguer marcos e paredes. Te marcam com cicatrizes que contarás com orgulho. Então, deixem-me contar-vos algo. Que eu espero que venha a ecoar pela eternidade.

0: 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Elas moldam-nos e graças a elas aspiramos ser imortais. 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

0: A má notícia é que vais morrer. A boa notícia é mesmo que a má notícia. Essa aqui é a piada. Mas pensa assim. A larva morre para dar lugar ao casulo. O casulo morre para dar lugar à borboleta. Às vezes, para mudar para melhor, aquilo que somos tem que morrer para dar lugar àquilo que nós queremos realmente ser. Porque lá está, como qualquer boa piada, só no final é que nós vamos realmente entender. Certo?
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0: Jealous, bota fora.
1: Bem-vindo. Senta-te. Podes não ter noção, mas nós já andávamos de olho em ti há algum tempo, então vamos passar à frente as pequenas formalidades, como nome, idade, etc. Se vieste aqui à procura da validação que o resto do mundo não te dá, agradeço a tua presença. Podes sair, porque a nossa resposta é não.

0: Diar.
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0: 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Quando você tem noção do fim da sua vida, não tem ninguém que te engole, não tem nada que te iluda. Para mim, toca muito. No momento final, eu me dá conta de não ter sido eu. Né? Por que você não foi você? E você tem que responder que você não foi você porque você foi o que sua mãe queria, porque você foi o que seu pai queria, porque você foi o que seus filhos precisavam, você foi o que a sociedade exigiu de você, porque você foi o que suas revistas disseram que você tinha que ser, os livros disseram, filosofia. Quais são os motivos que justificam você ser o que você não queria ser?
1: Vais ter que morrer. Desculpa, eu sei que não é fácil ouvir isto, mas acredita que é a única certeza que tu vais levar daqui. É o ciclo da vida. E infelizmente é aqui que a maioria das pessoas desiste sequer de querer entrar nesta escola porque pensam que não vale a pena o sacrifício. Se vão acabar por morrer na mesma.

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1: Mega Bros e a todos aqueles que sempre lutaram e continuam a lutar para manter a cultura viva, cultura hip hop. 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
1: É o Repto na Antena 3 com música de Shellas, o projeto Official Nasty, Daddy O Pop, Too Much, Sheriff e Sam the Kid, a escola da vida para terminar o programa de hip hop da Antena 3. 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

Pô, esses bichos só querem fazer merda, não querem estudar e o caralho. Querem só fazer merda. Eles é dia, não façam isso, velho. Tem que estudar, que estudar de família e o caralho, sigam das tropas e o caralho. 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Fora-se. Para baixo. Eu vos digo, fora-se. Estudar de família, deixa-se de papo.

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0: Ó senhor ministro, deveria pedir perdão a Fátima, sabe bem, salário mínimo, deveria chamar a gorjeta máxima aqui, não ata nem desata, porque...
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1: É?
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1: Dizem que, apesar de o mundo estar a caminhar para um lugar estranho, a configurar-se de uma forma difícil e indecifrável em todos os sentidos, devemos ainda acreditar nas pessoas, devemos acreditar no amor, na família, seja lá o que isso for, porque para muitas pessoas a família não é definida a partir dos laços de sangue, e que devemos acreditar na capacidade e na possibilidade da arte para nos redimir, para nos resgatar da vidinha, como dizia Ónio, porque acho que a arte tem precisamente essa capacidade de nos fazer deslumbrar e acreditar no homem, no próximo.

0: quero acreditar que, apesar disto tudo e da embrulhada em que nós nos estamos a meter, há ainda pessoas em número suficiente para nos fazer acreditar naquilo que são os valores essenciais e que são comuns a todas as religiões. Fazer com que a arte nos resgate e nos abra os horizontes e o pensamento para a vida.
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0: Só vive de noite, dorme de dia, não é?
1: Agora é, desde 1949 que só dorme de dia.
0: E cantar, gosta de cantar só de noite?
1: Cantar gosto de noite.
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0: Ei! Para a frente, mano, porque ele vai, senão vai ressar para trás.
1: Olha,
0: 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Yeah.
2: Para a frente, para a frente, olha. Não, mano, o que estás a fazer?
3: Roda para a direita e anda para trás. 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

0: Nunca consegui fazer um tema inteiro dedicado aos meus manos e a todos os anónimos que, de uma forma ou outra, contribuíram para o nosso regresso. Mas pronto, vou fazendo. Um grande abraço, sempre no meu pensamento.
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1: Foda-se, só lá acordado essa merda, sabe? 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

vivo na Baixa da Banheira. Nasci no Barreira há 22 anos atrás e cresci apaixonado pela música. Ouço rap desde os meus 9, 10 anos e hoje em dia não vivo sem ele. Para mim rap é uma terapia à alma quando escrevo, e cantá-la é uma terapia ao corpo. O hip hop é uma forma de ser, de viver, é uma filosofia de vida, mano. Já desisti de muitas ambições e desejos na minha vida, ou por imaturidade, ou falta de motivação, ou simplesmente porque fracassei. Mas desistir do meu sonho, desistir daquilo que me faz acordar todos os dias com um sorriso na cara e pensar num amanhã melhor, não seria uma desistência, seria uma morte.

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0: Antena 3.
1: É o Repto na Antena 3 com música de Shellas, o projeto Official Nasty, Daddy O Pop, Too Much, Sheriff e Sam the Kid, a escola da vida para terminar o programa de hip hop da Antena 3. See you soon for another cartoon.
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1: Então, estás fixe? Então, não vais à Tuga? Ele dizia assim, não, não vou à Tuga porque, epá, tive um problema com a Babilônia.
2: Mesmo assim, e o pessoal está na Tuga.

0: certeza que foi isso tudo.
1: Boys, charão.
2: Charão para o Nervo, mano.
3: Yeah.
2: Mandei mensagem ao Nervo e tudo,
4: mano. Ah, já ouviste?
2: Boys não perguntou nada e eu dei mensagem ao boy. O boy está a escrever, boy. Eu disse mesmo, boy. Yeah. Boy, a escrita dele está incrível. Está num nível único e boy, é espetacular. Inspira-me, sendo uma cena que não tem nada a ver.

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1: é só uma referência, não tem como pactuar com essa.
0: Certo.
1: É só uma versão romantizada. Mas estás a limitar o artista. Olha aí.
0: Quando é que começaste a fumar hoje?
1: O que é isso tem a ver?
2: Vai ser a cena, sendo assim, estufa, bebe álcool, vai foder uma mistura. Não, é o fumo. Liga a luz, liga negra, viste que tu não estás. Tu não estás a ver a pintura.
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0: Rapazes, estou aí para o estúdio, querem surgir?
1: Eu estou a chegar agora ao estúdio, vou ficar tipo até às 6, até às 5 e meia, 6. Mas já, acho que o Johnny também está a gravar, já. Por isso, já, vou lá agora.
2: Tranqui, eu já estou aqui no estúdio também. Mas, boy, não é preciso, vai ficar tipo até às 5, né? Então se ficar até às 5, não há stress. 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

0: Que informação dramática.
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0: deste karaoke.
1: Ei, eu fiz aquele som.
2: Ridículo, pá.
1: Que nojo, pá. Que... Epá, eu passo-me com aqueles gajos.
2: Epá, estes gajos são da Kid, são da Kid.
1: É sempre a mesma coisa, pá. Eu... E depois vêm com aquelas letras que epá, não percebo nada, pá.
2: Nunca gostei de rap, pá.
1: De certeza que não foram à escola, de certeza,
2: pá. Não,
1: não
2: sabem escalas, não sabem escalas.
1: Não sabem nada e depois vêm... É música, é you know, you sing, you are...
2: E só o nome dele é contraditório.
1: Pode ser daqui do que é aquilo, pá.
2: Aquilo é inglês, é americano, e quem é o para me criticar? Não é ninguém, pá.
1: Opa. Devias era ouvir música, devias era ouvir música.
2: Eles a escrever sabem, pá.
1: O A, I, O, U, não?
2: É, eles de quarta classe, eu te faço o T, que te acontece o T, que eles não percebem nada disso, eles não sabem
3: escrever.
2: Oh,
3: pessoal, é assim, vocês estão aí a falar à toa, mas eu digo já, olha, o meu português...

0: Muito bem, que tema vai escolher, Jorge?
1: Música.
0: Música. Apesar das vossas boas maneiras, hoje não querem nada com etiqueta não. E protocolo. E quem é que nos vem dar música?
1: Vai a Karina.
0: Karina. Karina, toca algum instrumento?
2: Não.
0: Não. E ouve música em casa?
2: Sim, muita.
0: Que tipo de música?
2: Tudo, um pouco.
0: E pop, rock, sim. Pop e rap?
2: Às vezes.
0: Às vezes. Então diga-me uma coisa. De que nacionalidade é o rapper Sam the Kid? A. Português. B. Norte-americano. C. Francês.
2: A. Português.
0: A. Português. E está certo, Karina.

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